0: Noticia en Pereira, Sebastián.
1: Julio, en este momento hay una situación de suspensión del servicio de agua en al menos 7 sectores de la capital de Risaralda, toda la comuna del Café, el sector de Combia, Las Margaritas y el Chaquiro, afectando a más de 20.000 personas. Hay un daño en la red de 16 pulgadas que está ubicado en el sector de Turín, en la vía hacia el municipio de Marsella. Y todavía la empresa Aguas y Aguas de Pereira no define una hora de normalización del servicio. Muchos sectores afectados sin agua esta mañana como consecuencia de un daño.
0: Bueno, y lo que va a escuchar es parecido. Cartagena. Cartagena va a recibir miles de turistas ya a la vuelta de la esquina y seguirá con cortes de agua. Erix, ¿qué sabemos del problema?
2: Bueno, Julio, lo que se informa de Agua de Cartagena es que continúa el proceso de estabilización del sistema de acueducto como parte de las acciones técnicas orientadas a mejorar progresivamente la continuidad del servicio en la ciudad. En ese sentido, la empresa mantendrá el esquema temporal de ajuste en la distribución para el 10% de la población, consolidando una mayor continuidad en el suministro de agua potable para cerca de 15.000 usuarios, mientras que más de 312.000 usuarios, equivalentes al 90% de la población, seguirán recibiendo un suministro continuo 24 horas del día. Lo positivo es que está lloviendo en la ciudad de Cartagena y eso beneficia al acueducto de la ciudad.
0: Vamos precisamente a Montería. Claudia.
3: Julio, nuevamente el candidato Iván Cepeda se impuso ante Abelardo de la Espriella en Córdoba, donde este último solo logró ganar en el 26% del departamento. Se trata de zonas como Ayapel, Chinú, Los Córdobas, Momil, Moñitos, San Carlos, Purísima y Puerto Escondido. Iván Cepeda alcanzó 499.149 votos frente a de la Espriella, que logró 349.190 sufragios en el departamento, donde la participación en urnas superó a la primera vuelta presidencial con un 61.77%.
0: Muchas gracias, Claudia. Manizales, ¿dónde hubo problemas con los tarjetones, Cristian?
4: Julio, buenos días. Sí, señor, pues exactamente en 3 municipios pues, se presentaron irregularidades con los tarjetones electorales. Exactamente ocurrió en Chinchiná, Anserma y Supía, donde habían defectos de impresión y votos marcados. Y este fue el caso que ocurrió en Chinchiná, donde justamente se encontraron 3 tarjetones electorales que estaban marcados, mientras que en Anserma y en Supía los tarjetones estaban con alteraciones en su impresión, lo que no era posible para que los ciudadanos ejercieran su derecho al voto, por lo que todo este material fue destruido por parte de las autoridades competentes.
0: Y cerramos en Santa Marta. Giselle.
5: Julio, pues de acuerdo con el reporte oficial, fueron informadas las 3.228 mesas de votación habilitadas, alcanzando el 100% del escrutinio preliminar, y aquí en el Magdalena, el candidato del Pacto Histórico, Iván Cepeda, obtuvo 347.228 votos, lo que equivale al 57.02%, en contra de Abelardo de la Espriella, que obtuvo 255.098 votos, que corresponden al 41%. 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
0: Uy, esta entrevista, Félix nunca nos va a perdonar. Nos vamos al Brasil de oro, al Brasil campeón del mundo en 1970. La época de Pelé, Rivelino, Gerson, Jairzinho, Tostao, el hombre que dio una asistencia espectacular en la final contra Italia y marcó el gol clave contra Uruguay. Estamos hablando de la leyenda, Clodoaldo. Un verdadero crack. Clodoaldo, gracias por hablar con Colombia. Bienvenido a Caracol.
7: Buenas tardes. Aquí en Brasil son las... às 13 horas e 10 minutos, não? Boa tarde, não sei o horário aí de Colômbia, mas um grande prazer em falar com os ouvintes, com você, Júlio, mandar um grande saludo ao meu amigo Carlos, e dizer que estamos aqui em Brasil com muita expectativa, como vocês da Colômbia. Temos mundial mais longo de toda a história de mundiais. E importante me ressaltar, né, a presença de Brasil, de Colômbia, que possam seguir em frente, seguir em busca de algo muito importante dentro da competição.
0: Muchas gracias, muito obrigado. Clodoaldo, yo quiero preguntarle por algo que usted acaba de decir antes de hablar de Brasil. ¿A usted no le parece que este campeonato mundial es muy largo, longo?
7: Sí, sí, como hablé, un campeonato que con muchas equipos, ¿no? Selecciones y todo, que tuvieron la oportunidad de disputar el mundial, no sé si eso puede, como que eu poderia dizer, ser bom para o campeonato mundial, se a qualidade das seleções que acrescentaram para a disputa do mundial, se ela traz um efeito positivo em termos de qualidade. Isso é muito importante que a gente, após o campeonato mundial, possamos analisar, saber se realmente o acréscimo de tantas seleções para um campeonato muito longo, se ela trouxe benefícios, qualidades em termos técnicos. O que eu vejo hoje, que me parece até o momento, está prevalecendo muito a condição física. As equipes que estão muito preparadas fisicamente estão fazendo grandes jogos quando enfrentam adversários que são historicamente favorecidos, como favoritos para a conquista mundial. A condição física, me parece que até o momento está prevalecendo para o campeonato mundial até esse momento.
8: Senhor Clodoaldo, boa tarde para você. Eu quero falar sobre o Neymar. Neymar está no foco da atenção aí no Brasil. Então, eu quero perguntar para você, então, você acha que foi uma boa decisão do Ancelotti trazer o Neymar para a Copa do Mundo?
7: Sim, claro que sim. Porque se você tem um jogador como o Neymar, poderia ser um Messi, um Cristiano Ronaldo ou qualquer outro jogador de muita qualidade, eu acho que é importante você criar dentro da seleção uma expectativa de que de repente você possa contar com o Neymar. Ele teve uma lesão na sua panturrilha, a última lesão que teve, me parece que está totalmente recuperado, e estamos aqui no Brasil uma grande esperança que ele já possa atuar aí pelo menos um tempo contra a Escócia e que possa nos dar um retorno muito positivo pelo seu retorno e pela grande expectativa que se criou em torno de Neymar com a possibilidade dele disputar o campeonato mundial.
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7: Bueno, acredito que Rafinha é um jogador muito importante no aspecto técnico e tático. Acho que mais tático, ele tem a autoconfiança do Ancelotti e com certeza fará muita falta, apesar de termos jogadores que podem substituí-lo com condições de igualdade na parte técnica, mas não na tática. Eu acho que o Rafinha está muito bem encaixado dentro do sistema de jogo de Ancelotti.
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7: Bueno, como hablé ahora, ¿no? Falei há pouco, que a condição física das seleções africanas que estão no Mundial estão em uma condição física exemplar e surpreende também a condição técnica. De muitas delas têm uma condição técnica muito elevada, mas me parece que a condição física ela está superando a técnica das grandes seleções. Então, isso me parece que está se refletindo muito, essa condição física deles, para que possam estar conseguindo bons resultados. E acredito que vamos ter surpresa aí na frente, na classificação, em busca de avançar dentro do Mundial.
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7: Entonces, Julio, yo acredito que la selección brasileira con Neymar, ela ganha muito em qualidade técnica e finalizações em busca do gol. É um jogador que joga muito, muito ofensivamente. É um jogador que joga sempre visando o gol. E com o retorno dele, acredito que a seleção brasileira ganharia muito em condições técnicas. Sem o Neymar, eu acho que o Ancelotti pode utilizar um jogador que seja talvez mais aplicado fisicamente do que tecnicamente. Aí a seleção brasileira ganharia no que se diz respeito o seu coletivo. No coletivo, acho que um jogador que tenha hoje uma condição física, esteja bem fisicamente, ele pode fazer a diferença no estilo Neymar. Então, a diferença seria a seleção com o Neymar, que ganharia na parte técnica, de muita qualidade, ofensivamente, e com outro jogador, o Brasil seria mais no coletivo.
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7: Caramba, Julio. Primero lembrar que ayer fizemos 56 años de la conquista, el 21 de junio, ¿no? Então, eu estava com 20 anos de idade aí, estou com 76 hoje. E, Júlio, eu diria que tivemos grandes gols na Copa do Mundo em 1970 pelo Brasil, mas eu vou ficar com o meu gol contra o Uruguai. O empate de 1-1 ao final dos 45 minutos do primeiro tempo, porque o Brasil perdia o jogo de 1-0 e o gol que eu fiz no final do primeiro tempo mudou, acho que por completo, a história daquela partida. Então eu vou valorizar o meu gol. Espero que os ouvintes, vocês compreendam, porque estou escolhendo, sei que teve gols lindíssimos do Brasil, mas a importância do empate naquele momento, eu acho que deu ao Brasil uma tranquilidade para que nós pudéssemos virar o jogo na segunda etapa e seguir em frente em busca do título. Por isso eu estou votando no meu gol. Tá bom?
0: A valorizar esse gol de ouro, o gol de la semifinal contra Uruguai. Este é Clodoaldo, leyenda de leyendas. Clodoaldo, la mejor suerte para Brasil. Y muchas gracias, muito obrigado.
7: Para vocês também, para Colômbia, para o povo, para todos os ouvintes, para a sua equipe, todo mundo, muitas felicidades. E foi um prazer muito grande poder falar um pouquinho com vocês. Obrigado.
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13: En Colombia, 11 de la mañana, 24 minutos. En la costa este de los Estados Unidos, 12 del mediodía, 24 minutos.
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